0: Aí, pintou na
1: sorteira.
0: Não, como. Qualquer coisa. Não,
2: beleza. Deixa eu fazer aqui a nova entrada.
0: Ai, quem é? Beleza, galera. Guys, I'm coming back. I'm coming back.